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1: Essa é a SBS em português, no telefone, online e no rádio. Muito boa tarde, é isso mesmo. Está começando o seu programa em português da SBS Áudio desta quarta-feira, 24 de junho. Na sua companhia, Luciana Fraguas falando ao vivo dos estúdios da SBS em Melbourne, terra tradicional do povo Urundiri, a nação Kulin. Bom, estamos em clima de Copa do Mundo. Portugal atropelou o Uzbequistão com placar de 5 a 0. E a manchete do dia, claro, pertence a Cristiano Ronaldo e o seu desempenho marcante.

0: Os destaques do noticiário desta quarta-feira, 24 de junho. Na sua companhia, Luciana Fraguas. Dia de novo recorde para Cristiano Ronaldo, o único a marcar em 6 fases finais de Copa do Mundo, em 6 Copas do Mundo. Um homem foi atacado a golpes de faca na zona oeste de Sydney. Primeiro-ministro de Nova Gales do Sul, Chris Minns, anuncia que motoristas e usuários de transporte público vão se beneficiar das novas medidas de custo de vida anunciadas pelo Estado. E 40 pessoas morreram afogadas na França em acidentes relacionados à forte onda de calor. Portugal atropelou o Uzbequistão por 5-0. 2 gols de Cristiano Ronaldo. Marcaram também Nuno Mendes e Rafael Leão. O quarto gol foi do Uzbequistão, foi um gol contra. E Cristiano Ronaldo também bateu recorde. Ele agora é o único a marcar em 6 Copas do Mundo. Agora o português é o português com mais gols à frente de Eusébio. Vamos agora à cobertura do jogo feita pela RTP.
1: No final da partida, o capitão admitiu que as críticas ajudaram a motivar.
2: Na crítica surge sempre uma oportunidade de melhora. Foi aquilo que aconteceu. Treinamos bastante bem esta semana, bastante focados. E o que conta é os que estão cá dentro, é as nossas famílias, porque sabemos que o exterior foi muita coisa má e não podemos controlar. Por isso, estou muito satisfeito. Consegui fazer 2 golos, que era um objetivo que eu queria bastante. Mas o mais importante foi a equipa. Foi a resposta que a equipa deu. A equipa jogou bastante bem.
1: Declarações do capitão português à Sport TV, Roberto Martínez, também muito satisfeito com o resultado. Diz que a equipa encontrou o rumo depois do empate frente à República Democrática do Congo e já pensa no próximo adversário, a Colômbia, que Portugal defronta no fim de semana.
3: A Colômbia é uma equipa que é diferente do Uzbequistão, é diferente ao Congo, então para nós é muito importante que conseguimos ser melhores com o adversário e tentar ganhar o jogo. E é aqui onde nós podemos atingir o maior nível.
1: Já de olhos postos nesse próximo encontro, o primeiro-ministro assistiu à partida, sublinha que vai embora de Houston com a certeza de que há muitos estrangeiros rendidos à qualidade da seleção nacional. Luís Montenegro diz também que encontrou uma equipa motivada e com muitos fãs.
4: Temos todas as razões para continuar a apoiá-los, para continuar a vibrar com eles. A seleção portuguesa de futebol consegue ter à sua volta toda a comunidade portuguesa, os portugueses que residem no nosso país, mas também os portugueses espalhados por todo o mundo, os lusodescendentes, mas muitos estrangeiros de muitas nacionalidades que aderem à seleção portuguesa porque gostam da qualidade do futebol que nós praticamos e também gostam das pessoas.
1: E no Porto, onde participa nos festejos de São João, o Presidente da República, António José Seguro, também reagiu à vitória que diz que era necessária.
5: Ele tinha dito que nós precisávamos, o país todo precisava e merecia uma grande vitória e tivemos-la. Parabéns à seleção.
0: Cobertura da RTP com a repercussão sobre o jogo de Cristiano Ronaldo. Logo mais, ainda no programa de hoje, o comentário do nosso correspondente Francisco Sena Santos. Francisco Sena Santos em Lisboa, que fala sobre o jogo. E nem a Inglaterra, nem a equipe de Gana conseguiram marcar gols em sua partida da Copa do Mundo. Ambas as equipes somaram 1 ponto e passam a liderar o grupo L. O técnico da Inglaterra, Thomas Tuchel, disse que foi a partida do 0-0. Disse que a partida do 0-0 foi difícil e lamentou as chances perdidas.
6: If it should drop to any

0: somebody, it's a drop to Harry. It's normally a clear goal for us. It was a big chance, and then a double chance would have been deserved, but it was difficult. We knew it before, it can be difficult. If you don't open it up with a goal, it's a game of patience, and it's difficult to inject intensity because it's such a low block. I think in the end of each half, we had them. We found our rhythm, found our intensity. The longer the half went, and could not just get the reward.
1: E falando ao vivo dos estúdios da SBS em português em Melbourne, nós estamos vendo a partida entre Colômbia e Gana. Colômbia acaba de marcar 1-0 em cima do país africano, que tem segurado aí os países africanos, que tem mostrado um grande desempenho nessa Copa do Mundo. 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Um homem foi atacado a golpes de faca na zona oeste de Sydney. Dois homens teriam atacado esse terceiro homem, de 45 anos, durante uma discussão verbal em uma residência no bairro de Lidcombe, na rua Childs, pouco antes das 11 da noite de ontem. O homem de 45 anos teria sido esfaqueado na mão, em golpes de autodefesa e na cabeça, e foi hospitalizado em condição estável. A polícia prendeu um outro homem de 44 anos na mesma residência. Suas mãos estavam cobertas com sacos de papel enquanto a polícia o conduzia para fora da casa. Ele foi acusado de agressão com lesão corporal grave. Depois, ele recebeu liberdade condicional com restrições e deverá comparecer ao tribunal local de Burwood nesta quinta-feira. A polícia continua buscando um terceiro homem supostamente envolvido no ataque a facas. Ele que fugiu antes da chegada da polícia. Ele é descrito como tendo aparência asiática e foi visto pela última vez vestindo um suéter preto, calça de moletom escura e óculos, informou a polícia de Nova Gales do Sul. O ministro da Energia, Chris Bowen, anunciou que pediu às empresas de energia elétrica explicações sobre o motivo do aumento de algumas tarifas a partir de 1º de julho. Avisos enviados aos clientes pelas distribuidoras de energia indicam aumentos nas tarifas da conta de luz a partir de julho, incluindo um acréscimo de até 86% nas taxas fixas diárias para alguns consumidores. Bowen disse que solicitou à Comissão Australiana de Concorrência e Consumidores que investigue se houve alguma violação da lei em função do aumento dessas tarifas.
2: We've seen some companies, not all, far from it, some companies choose to increase their fixed supplier costs while reducing their per kilowatt hour costs. Now, what I've asked the regulators to do is to have a look at and to ensure that that complies, particularly with the prohibiting misconduct in energy market laws, which require companies to pass on sustained reductions in energy costs in their bills, and also to look at the way companies are communicating this.
1: E voltando rapidamente ao futebol, como estamos falando ao vivo, o gol que eu acabei de anunciar da Colômbia foi cancelado. O jogador estava em impedimento e agora eu estou vendo aqui que o placar permanece em 0-0, Colômbia e Gana. O primeiro-ministro de Nova Gales do Sul, Chris Minns, anunciou que motoristas e usuários de transporte público vão se beneficiar das novas medidas de custo de vida apresentadas no orçamento do Estado. Como parte de um pacote de transporte no valor de 561 milhões de dólares, as tarifas do transporte público serão congeladas. Ou seja, o preço da passagem que você paga hoje fica congelado por um ano. E o registro de veículos será reduzido em 100 dólares. Cerca de 1 milhão de motoristas também se beneficiarão com a redução do gasto máximo semanal com pedágios, de 60 para 50 dólares. Minns afirma que o aumento dos preços dos combustíveis e a incerteza global motivaram a decisão.
3: We've seen hundreds of thousands of New South Wales motorists, particularly on the Central Coast and Western Sydney, have to use toll roads. It's not an optional extra. They must

0: to use toll roads to get in and around Sydney because they don't have access to reliable public transport in many of those suburbs.
1: As Nações Unidas anunciaram o início de um plano de evacuação que permitirá a travessia de 11 mil marinheiros e navios que estão parados no Estreito de Hormuz. A Organização Marítima Internacional, OMI, que é parte das Nações Unidas, divulgou o plano, que inclui instruções de Omã sobre como os navios poderão navegar pelo estreito. O porta-voz da ONU, Stéphane Dujarric, afirmou que a operação será realizada com a cooperação do Irã, Omã, Estados Unidos e da indústria marítima.
2: The IMO Secretary-General, Arsenio Dominguez, said IMO secured the necessary safety guarantees and thoroughly verified the conditions for safe navigation to support these operations. The operation marks a significant step towards alleviating the humanitarian impact of the crisis on thousands of seafarers who've endured months of uncertainty, months of unrestricted movements, and mounting welfare concerns.
1: As Nações Unidas afirmam que décadas de progresso na luta contra a AIDS estão em risco devido a cortes dramáticos no financiamento internacional. As mortes relacionadas à AIDS foram reduzidas em 70% desde o pico em 2004. A vice-diretora executiva, Angeli Akrekar, diz que uma crescente complacência não está ajudando em nada.
3: People are not seeing that death and despair that we once saw 30 years ago. But that hides the truth. That hides the truth that there are gaps that still exist in the HIV response, like with children that are not being reached, like with young women, as I noted, like with key populations in different countries where we're seeing spikes that are happening in the HIV response.
1: 40 pessoas morreram afogadas na França em incidentes relacionados à onda de calor, informou o primeiro-ministro Sébastien Lecornu. As temperaturas atingiram níveis recordes em várias cidades. França, Espanha e Itália estão entre os países mais afetados pelo calor extremo. Ontem, a França registrou o dia mais quente de junho de sua história, com temperatura média de 29,8 graus centígrados. Vamos agora à previsão do tempo para esta tarde de quarta-feira, 24 de junho. Perth, ensolarado, máxima de 21 graus. O mesmo em Adelaide, tempo bom com sol, máxima de 16. Melbourne, chuvas esparsas, 16 graus. Hobart, nublado, máxima de 12 graus. Canberra, parcialmente nublado, máxima de 16. Wollongong, chuvas, máxima de 18. O mesmo em Sydney. Chuvas à tarde, máxima de 19 graus. Newcastle, chuvas esparsas, 19. Brisbane, ensolarado, 22 graus. Cairns, chuvas, máxima de 26. E Darwin, sempre ensolarado, máxima de 32 graus.

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7: Bom, e a gente ouviu os torcedores brasileiros, os torcedores portugueses na Austrália, para saber como eles avaliam a campanha da seleção portuguesa e conhecer os palpites para o Mundial. A reportagem é de Felipe Canali.
8: O Campeonato do Mundo de 2026 promete entrar para a história. Pela primeira vez, a maior competição do futebol mundial será disputada em três países em simultâneo: Estados Unidos, México e Canadá. Será também a edição mais extensa de sempre, com 48 seleções.

0: vitórias, 104 jogos e uma fase a eliminar alargada a 32 equipas. Para quem vive longe do país de origem, o Mundial assume um significado ainda mais especial. É uma oportunidade para celebrar as raízes, reunir a comunidade e viver em conjunto as emoções do futebol enquanto se apoia a seleção nacional. Mas será que Portugal tem argumentos para conquistar o tão desejado título mundial em 2026? Eu sou Felipe Canali e fui fazer esta pergunta a portugueses que vivem na Austrália. Confira agora as respostas.
1: Sou o Rodrigo Brás Gomes, tenho 27 anos, vivo em Sydney e trabalho como auditor financeiro. Eu acredito que Portugal vai ganhar o Mundial. A nossa equipa é muito forte e está num momento de forma muito boa. Ainda que os portugueses tenham alguma receptividade face à forma como o nosso treinador, o Careca, conduz a equipa muito defensivamente por vezes, a verdade é que os resultados falam por si e temos feito uma fase até ao Mundial muito, muito boa e com algumas vitórias desde que começou este cargo. Temos defesas em grandes equipas, os nossos médios são excelentes a atuar em equipas que venceram competições europeias e os avançados também num momento de forma razoavelmente bom. Nós temos uma força adicional, que é Cristiano Ronaldo, por mais que já tenha idade, tem uma força incrível, seja dentro, seja de fora de campo, e isso pesa muito no psicológico, e é uma força demais para nós. Aliado ao Cristiano Ronaldo, temos a força do Diogo Jota, e devido a estas duas forças e toda a performance da equipa, eu acho que nós vamos chegar muito, muito longe neste Mundial.
2: Meu nome é Sara Outeiro, tenho 40 anos, moro em Sydney, trabalho em eventos. Eu acho que Portugal vai ganhar a Copa do Mundo porque eles têm uma paixão enorme e têm um fogo nos corações. Eles querem ganhar para o país, para os que nunca ganharam e pela memória do Diogo Jota. Desde pequena eu queria e ainda quero ver a equipa portuguesa a ganhar a Copa Mundial. Tenho memórias de acordar muito cedo, de vestir em verde e vermelho, ir ao clube português. Trabalho no Sydney Opera House e tenho muito orgulho de usar a bandeira portuguesa na minha farda. Mas este ano vai ser nós, campeões 2026, Portugal.
3: Olá, o meu nome é Hugo Jorge e eu sou psicoterapeuta em Perth, Austrália Ocidental. Eu acho que Portugal tem boas hipóteses de ganhar o campeonato do mundo. Tem grandes jogadores como, obviamente, Cristiano Ronaldo e Bruno Fernandes. Creio que a equipa vai trabalhar bem e vão fazer bons resultados nestas várias fases do campeonato. E desejo muito sucesso para a equipa. Vamos acompanhar aqui a partir de Perth, sempre que possível, se o horário permitir e não for demasiado tarde. E boa sorte, Portugal. Viva!
4: Sou a Vanessa Ridsdale, tenho 38 anos, trabalho com administração e vivo em Brisbane. Acho que a seleção portuguesa vai ganhar o campeonato mundial porque nós queremos ganhar mais que nunca. Temos 4 jogadores que foram agora campeões da Champions e temos o Ronaldo, que quer acabar em grande. E temos toda uma equipa bastante unida que quer trazer a taça para Portugal. E para além de tudo isso, temos milhões de portugueses espalhados pelo mundo a torcer pelo mesmo. 2026 vai ser o nosso ano. Força Portugal!
5: Olá, sou o Gonçalo Alves, tenho 22 anos, trabalho como waiter em Sydney. Acho que Portugal tem hipóteses de ganhar o campeonato do mundo, mas acho que não somos das seleções favoritas, como na minha opinião seriam França, Espanha e Argentina. Se formos analisar a equipa de Portugal, acho que temos o melhor meio campo do mundo, com Vitinha, Bruno Fernandes e João Neves. Laterais bastante bons, como Nuno Mendes, que para mim é o melhor na sua posição. Depois na ala direita temos João Cancelo e Mateus Nunes, que agora foi adaptado para o lateral direito para o Guardiola, que está também num grande nível. um grande guarda-redes, na minha opinião, Diogo Costa, um guarda-redes muito seguro, mas também com pouca experiência nestes grandes níveis, se calhar. E depois os problemas da seleção começam a chegar, na minha opinião, nos centrais, que são centrais que não me transmitem bastante confiança. Talvez Rubem Dias, há 2, 3 anos atrás, seria um jogador que me transmitisse mais confiança, mas neste momento não o é. Gonçalo Inácio e Tomás Araújo são bons jogadores, mas não acho que sejam de nível no Mundial. E depois a frente de ataque com o Ronaldo, já com 42 anos, Rafael Leão e João Félix, que são jogadores muito inconsistentes. Acho que teríamos que ter alguma sorte para poder ser campeões do mundo.
6: Duarte Alenquer, Tom Mason, 40 anos, resido em Sydney. Eu acho que Portugal tem as suas hipóteses para ser campeão do mundo. Nós temos uma equipa forte. Se formos analisar todas as posições, temos jogadores muito competentes para todas as posições, principalmente no meio-campo, que temos um meio-campo fortíssimo com Vitinha, João Neves e Bruno Fernandes, que já mostraram bem as suas capacidades. Temos um misto de experiência com Ronaldo e Bruno Fernandes mais uma vez, e juventude com Vitinha, João Neves, Francisco Conceição. Eu acho que com cabeça, com vontade e com a estrelinha da sorte, porque todos os campeões precisam ter aquela estrelinha, acho que se conseguirmos juntar isso tudo, teremos muitas hipóteses de chegarmos longe e talvez, quem sabe, levantar o troféu.
7: Olá, o meu nome é Mónica Marques, tenho 36 anos, moro em Sydney e trabalho na área da saúde. Eu acho que Portugal tem hipóteses de ganhar o campeonato do mundo, porque tem uma das melhores gerações de sempre, com jogadores de muita qualidade, experiência internacional e talento em todas as posições. Temos nomes como Cristiano Ronaldo, o Bruno Fernandes, o Bernardo Silva, Rubén Dias e João Neves, que podem fazer a diferença em momentos decisivos. Um fator muito especial é que este poderá ser o último Mundial do Ronaldo. Seria uma motivação extra para toda a equipa tentar conquistar este título por Portugal e também por tudo aquilo que o Ronaldo representa para o futebol português. Ganhar um Mundial nunca é fácil, mas acredito que Portugal tem qualidade, experiência e união. Acredito que Portugal pode sonhar, sim. E se a equipa conseguir manter-se forte emocionalmente, jogar com humildade e aproveitar os momentos decisivos, acho que podemos ir muito longe.
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9: Ouvimos aí reportagem de Felipe Canali, que entrevistou os portugueses na Austrália e que, assim como nós, estão bastante otimistas com o avanço da seleção portuguesa no Mundial.

0: Jorge Benjor com Filho Maravilha.
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0: Hoje vamos conhecer uma das maiores comunidades portistas fora de Portugal. Estamos falando da Casa do Futebol Clube do Porto, de Sydney, aqui na Austrália, que recentemente celebrou seu 22º aniversário, 22 anos, com uma grande festa que reuniu mais de 400 convidados. A comemoração contou com a presença de representantes do Futebol Clube do Porto vindos diretamente de Portugal, entre eles o vice-presidente do clube, Francisco Araújo, e o ex-internacional português Silvestre Varela. Você ouve agora a reportagem de Joana Pereira.
2: Olá, eu sou a Joana Pereira e hoje falo-lhe sobre futebol, em especial do Futebol Clube do Porto. Em maio deste ano, com mais de 50 mil adeptos nas bancadas do Estádio do Dragão, o Futebol Clube do Porto sagrou-se campeão nacional e recebeu o troféu destinado ao vencedor da edição 2025-2026 da Liga Portugal. Este foi o 30º título nacional conquistado pelos Dragões. Os portugueses celebraram esta vitória um pouco por todo o mundo, em especial em Sydney, na casa do Futebol Clube do Porto, mas já lá vamos. Interessa começar por explicar que as casas do Futebol Clube do Porto são associações de adeptos oficialmente reconhecidas pelo clube, espalhadas por várias regiões de Portugal e por comunidades portuguesas no estrangeiro, funcionam no fundo como pontos de encontro dos portistas e é comum organizarem, por exemplo, transmissões de jogos, eventos sociais e culturais, iniciativas solidárias, entre tantas outras atividades. A Casa do Futebol Clube do Porto de Sydney celebrou 22º aniversário no passado dia 31 de maio com um almoço oficial que reuniu perto de 400 convidados na Dalton House em Sydney. A celebração contou com a presença de representantes do Futebol Clube do Porto, entre os quais o vice-presidente do clube, Francisco Araújo, e o antigo jogador dos Dragões, Silvestre Varela. Ambos viajaram de Portugal até à Austrália a propósito desta grande festa. Estiveram também presentes no evento representantes diplomáticos portugueses na Austrália, como a embaixadora de Portugal, Carla Saragossa, e a cônsul de Portugal, Teresa Alvarenga. O programa incluiu momentos de convívio com os convidados, fotografias oficiais, o tradicional

0: do bolo de aniversário e intervenções dos representantes presentes. Um conjunto de momentos especiais que assinalaram mais um ano de atividade daquela que é uma das principais comunidades esportistas fora de Portugal. A SBS em Português conversou com Francisco Araújo para saber mais sobre esta grande festa.
1: A visita que ocorreu à casa FC Porto Sydney foi, acima de tudo, um momento de profundo orgulho e de emoção. E para termos mais presente esta realidade que é o Futebol Clube do Porto não conhece fronteiras. Está vivo em cada adepto, em cada símbolo, em cada gesto que se vê. Mas realmente o que mais me impressionou foi uma comunidade que, apesar de estar a milhares de quilómetros nos nossos antípodas, não é? Mantém esta intacta paixão pelo Futebol Clube do Porto e também a exigência e os valores que definem o nosso clube. Não se trata apenas de saudade ou de memória, é um compromisso que é ativo, diário, de viver o clube com a mesma intensidade de quem vive perto da cidade de Porto. Há aqui várias características que merecem ser sublinhadas, nomeadamente o forte espírito de comunidade, que reconhece-se que é comum nas nossas diásporas, não é? A capacidade de mobilização em grande escala, este último evento, 22º aniversário, é o reflexo disso, e demonstra-o, quase 400 pessoas num evento que foi um evento extraordinário e que no fundo é o 22º aniversário, que também reflete essa longevidade da própria associação. Uma ligação institucional ativa ao clube, que eu creio que se poderá dizer que se tem vindo a reforçar nos últimos tempos. Existe uma comunicação mais fluida, o que nota-se esta ambição da ligação que se pretende também enquadrar perfeitamente no que está previsto nos nossos regulamentos, não é? E volto outra vez ao mesmo, a consistência ao longo do tempo, num contexto geográfico exigente por causa da sua distância. O Futebol Clube do Porto, junto das novas gerações de luso-descendentes, o Futebol Clube do Porto tem aqui vários papéis, nomeadamente um agente de identidade, também uma ponte cultural e também um vetor estratégico de internacionalização.
0: Francisco Araújo contou também que existem, de momento, 49 casas do Futebol Clube do Porto em Portugal continental e 2 casas no Faial e em São Miguel. Além disso, o Futebol Clube do Porto dispõe de 13 casas na diáspora, uma das quais a Casa do Futebol Clube do Porto de Sydney.
1: As casas Futebol Clube do Porto têm vários papéis de grande destaque para o clube, entre os quais são uma rede de proximidade e da identidade do clube. Também servem como uma plataforma de mobilização e engagement, como um canal estratégico de comunicação e, por exemplo, o caso concreto da Casa FC Porto de Sydney, servem de apoio para a expansão internacional e também sustentação da base associativa e eleitoral. No fundo, e em jeito de conclusão, as Casas Futebol Clube do Porto não são apenas estruturas de apoio, mas são um pilar estratégico do futuro do clube, porque no fundo as casas asseguram a proximidade com os adeptos, a expansão internacional, comunicação, a dinamização da marca e a sustentação da base social. Eu quando falei na comunicação eficaz, porque muitas vezes as casas também têm esse papel de fazerem chegar a nossa mensagem onde nós não estamos a conseguir.
0: O Futebol Clube do Porto conta com muitos milhares de sócios e adeptos, um pouco por todo o mundo. Francisco Araújo falou também sobre a gestão desta dimensão global no dia-a-dia.
1: As casas FC Porto existem para servir o clube, neste caso a casa-mãe, ok? No entanto, a casa-mãe deve ser o garante de identidade e o motor estratégico do clube, enquanto que as casas são a sua expressão viva nos territórios onde estão inseridas. Basicamente uma rede global que amplia, que dinamiza e que perpetua também o espírito portista. A relação entre o clube e as casas FC Porto devem-se pautar pela proximidade, respeito, alinhamento, no fundo conjugar aqui uma liderança institucional com autonomia responsável, porque as casas FC Porto são

0: também associações independentes com autonomia administrativa. Essa gestão diária começa a ser mais facilitada em consequência desta transformação digital que se vai operando nos últimos 24 meses, desde que esta direção tomou posse. No fundo, há aqui várias áreas que estão aqui envolvidas e que são essenciais para esta gestão, nomeadamente a parte da tecnologia, das áreas dos ITs, marketing também, operações de estádio e os mídia. Isto, no fundo, para depois se comunicar continuamente, numa escala mundial, e que temos tido sucesso nesse aspecto. Conhecer e segmentar os adeptos também, em consequência da parte da faceta digital que está a ser operada diariamente, e adaptar estes conceitos todos sem a perca da identidade da marca Futebol Clube do Porto. O ser adepto de um clube é essencialmente emoções, mas ligá-las a uma estratégia e também a parte de negócio, naturalmente. Hoje, um grande clube não é apenas uma equipa, é uma plataforma global de relação com milhões de pessoas espalhadas pelo mundo inteiro.
1: A SPS em português também não deixou escapar a oportunidade de conversar com o ex-jogador do Futebol Clube do Porto, Silvestre Varela, que não poupou elogios ao presidente da Casa do Futebol Clube do Porto, de Sydney, António Cerqueira.
2: O que mais impressionou na chegada à Austrália foi a forma acolhedora como nos receberam, logo na chegada ao aeroporto. Era muito cedo e já estava o senhor presidente, mais a sua equipa, com um cachecol vestido à nossa espera e com uma grande alegria e satisfação por nos verem. Para mim significa muito ver a forma apaixonada que estes adeptos esportistas têm pelo seu clube do coração, mesmo estando muito longe. É de valorizar e também nós que estamos diretamente ligados ao clube, perceber esta envolvência e paixão que é criada a quilómetros de distância.
1: Silvestre Varela contou também que tinha 19 anos quando se tornou jogador profissional. Além disso, refletiu ainda sobre o que o levou até ao Futebol Clube do Porto.
2: Quando passei a jogador profissional, tinha 19 anos, jogava no Casa Pia e estava emprestado pelo Sporting. Era o meu primeiro ano de sénior. O que me levou ao Futebol Clube do Porto foi porque sempre me identifiquei com o clube, com a sua grandeza, a história e a forma como conquistava títulos. Com garra, com grande determinação e a forma apaixonada como jogava.
1: Ouvimos em seguida a conversa com o internacional português Silvestre Varela.
2: Felizmente vivi grandes conquistas, tive vários momentos em que fui extremamente feliz com a camisola do Futebol Clube do Porto, momentos marcantes, por exemplo, quando fui campeão na Luz, o 5-0 ao Benfica no Dragão, e um dos momentos que se calhar possa ser o mais marcante, que foi o golo do Kelvin aos 92, pela emoção que teve nas bancadas e no próprio relvado.
1: Representar Portugal é o sonho de muitos jogadores. O que é que sentiu na primeira vez que vestiu a camisola pela Seleção Nacional?
2: Senti um orgulho enorme, porque estar selecionado entre os melhores de Portugal é sinal de reconhecimento por parte das pessoas que estão do alto patamar e, claro, que nos deixa extremamente felizes e orgulhosos.
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4: Bom, estamos ouvindo, você está ouvindo a SBS em português. Falamos o seu idioma. Vocês estão na companhia de Luciana Fraguas, que está acompanhando também aqui o jogo Colômbia e Gana. Colômbia, que é o próximo equipe a enfrentar Portugal no domingo. E o jogo continua em 0-0. O time africano continua segurando a Colômbia. Vamos agora a mais uma equipe zebra, uma outra equipe que é meio zebra dessa Copa do Mundo, a seleção de Cabo Verde. Sem sombra de dúvidas, uma das equipes mais amadas desta Copa do Mundo é a seleção de Cabo Verde. Uma equipe repleta de talentos diferenciados que tem no seu goleiro Vozinha, de 39 anos, a figura de um super-herói que parou os ataques de duas seleções favoritas da competição, a Espanha e o Uruguai. O Cabo Verde continua invicto por não ter perdido nenhum jogo. Marina Prota conversou com o músico e torcedor cabo-verdiano de Sydney, o Haas Janot, que falou sobre sua paixão pelo esporte e também pelo reggae.
5: Jorge Abreu, mais conhecido como Haas Janot, mora em Melbourne, mas nasceu na cidade da Praia, na ilha de Santiago. Ele está aqui há 19 anos e divide com a gente um pouco dessa experiência de curtir a seleção de Cabo Verde pela primeira vez em uma Copa do Mundo e fora da sua terra natal. Haas, obrigada por nos atender. Seja muito bem-vindo à SBS em Português.
6: Muito obrigada pelo convite, é um prazer enorme.
5: Eu gostaria de começar falando de Copa do Mundo, é claro, né? Como é ver a sua seleção estar na maior competição mundial pela primeira vez e fora de casa?
6: É verdade, estamos muito felizes para estarmos, principalmente só para chegar na Copa, né? Porque somos um país muito pequenino, temos pouca ajuda do esporte, mas estamos felizes e está parecendo um sonho, né? Porque tá, pelo que está acontecendo agora. Mas estou muito feliz.
5: E de onde você acompanhou as duas primeiras partidas, esses dois confrontos emocionantes, né? Dois empates, mas que valem como vitória para o torcedor de Cabo Verde, né?
6: Sim, aqui não somos muitos, somos poucos aqui, então não temos nenhuma comunidade assim. E eu, por acaso, eu vi o jogo sozinho, mas estive a falar no telefone com os outros amigos, vendo o jogo e falando no telefone e acalmar os nervos.

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2: Yay!
3: De Cabo Verde hoje, sem mencionar o nome dele, né? Foi uma surpresa essa atuação e toda essa repercussão que causou?
4: Não foi surpresa, porque eu já tinha visto o Vozinho muitas vezes a jogar e seleção de Cabo Verde também. Eu acho que não foi surpresa, porque eu sei que eles tinham capacidade. Eu sabia também que era contra uma das melhores equipas do mundo, mas eu sabia que os cabo-verdianos têm muita força e muita fé, né? Queriam essa oportunidade para mostrar que era possível, não tínhamos nada a perder. Mas foi uma exibição que eu sabia que ele era capaz de... Tem qualidade para fazer, né?
3: Você parou para pensar que, como você disse, né? A Cabo Verde hoje é a 63ª colocada no ranking da FIFA e conseguiu enfrentar a terceira melhor seleção desse ranking. Já parou para pensar nisso?
4: Sim, não, isso é incrível, parece um sonho, né? Mas sempre, como eu te disse, sempre tivemos esperança que um dia a gente chegava assim, nessa posição. Tínhamos fé, é muito bom.
3: Você falou que já acompanhava a equipe e que é uma equipe realmente, um grupo muito forte, muito unido, né? O que, que você pode falar dos outros jogadores dessa seleção? Já que todo mundo fala do Vozinha, mas temos lá outros jogadores que fazem parte desse time.
4: Não, claro, eu acho que é uma equipe, não é só o Vozinha. O Vozinha apareceu porque fez muitas defesas, mas é um trabalho coletivo. Essa seleção do treinador, eu acho que Cabo Verde inteiro, né? Não é só do Vozinha, ele fez um grande trabalho, mas é uma equipa muito unida, muito coletiva, né? Eu acho que é por causa da coletividade, mas o Vozinha é que apareceu mais pela mídia, né?
3: Mas dá para dizer, então, que essa equipe é uma equipe forte, uma equipe unida. O que, que você espera para as próximas partidas? Porque a gente sabe que o grupo, né, de Cabo Verde é um grupo muito difícil. Já passou por duas seleções difíceis, só que não melhora daqui para frente, né? O desafio continua e vai acabar sendo um pouco maior.
4: Se a gente já, só para chegar na Copa, já era a vitória, né? Não temos nada a perder, é jogar com cabeça fria. Já vimos que tudo é possível agora e fazer o melhor que pudermos, né? E continuar com força e fé, tá vendo? Eu acho que ainda vamos passar pela próxima fase. Eu tenho essa fé, né?
3: Me conta uma coisa, Haas, você viveu muito tempo aqui na Austrália, mas claro que você lembra, né, do seu tempo também em Cabo Verde. Queria que você contasse um pouquinho desse espírito do futebol mesmo, né, de acompanhar, de jogar, porque a gente sabe que depende de país para país. O que, que você pode dizer de como é aqui na Austrália e como era no seu país e as diferenças que você encontrou, principalmente nesse momento icônico que é a sua seleção indo pela primeira vez para a Copa do Mundo?
4: Sim, nós desde pequeninos jogávamos na rua, todo mundo praticamente sabe jogar futebol em Cabo Verde, né? A gente não tinha, o que a gente tinha era bola e brinquedos que a gente fazia nós mesmos, tá vendo? Ou instrumentos que a gente fazia nós mesmos. Então, futebol, crescemos com futebol na rua e depois começou a desenvolver pouco a pouco e os jogadores, pessoas começaram a sair para fora. Há muitos jogadores cabo-verdianos que foram para a Europa e tiveram nacionalidade portuguesa, francesa, holandesa, mas nunca jogaram para Cabo Verde porque optaram por uma opção que é melhor para a vida deles, né? É só nos últimos anos que já começaram a oferecer melhores condições para os jogadores, para serem profissionais. E é por isso que só agora é que estamos a chegar aí onde estamos, tá vendo? Aqui é muito mais fácil porque aqui tem todas as condições financeiras.

0: financeiras, têm todas as ajudas, tá vendo? Mas só que lá no nosso país é mais difícil.
1: Mas agora para o torcedor, onde é melhor torcer?
0: Não, em Cabo Verde todo mundo para, assim, a gente festeja em todos os lados e quando há jogo não há ninguém que vai, praticamente no trabalho para, tudo isso para, né? Mas aqui também, quando o Brasil jogou no outro dia, eu vi que tinham festas às 8 da manhã, então, mas só que Cabo Verde somos muito poucos, não podemos organizar nada, né?
1: Mas eu tenho certeza que outros torcedores já estão apoiando Cabo Verde, né?
0: Sim, agora já somos conhecidos, já as pessoas já estão a apoiar, assim, muita gente, principalmente os brasileiros, né?
1: É, os
0: Aqui há
1: brasileiros
0: muitos
1: viraram
0: brasileiros,
1: fãs, é. Agora, Haas, me diz uma coisa, né? É, se você pudesse definir a população de Cabo Verde, né? A seleção, os jogadores, enfim, quem representa esse país, dá para dizer que a maior força do cabo-verdiano é a humildade, é a busca por conseguir mais, mas é, dentro da humildade?
0: Humildade e coragem também, porque os cabo-verdianos não têm medo, né? Têm muita coragem, muita fé, né? Temos muita fé em Deus, temos muita. E muita união também, né? E acreditamos muito, tá vendo?
1: E eu queria entender, né, como que são poucos moradores de Cabo Verde que vieram para a Austrália, né? Até por causa da distância. O que te fez vir para a Austrália?
0: Ah, eu vivi antes em Londres e encontrei a minha esposa, ela é indiana, mas nasceu aqui na Austrália, estava aí por uns 2 anos a trabalhar. Então encontramos lá e agora já estamos 22 anos casados e 2 filhos, por isso que eu estou aqui. Mas nunca pensava, antes nunca pensava que eu vinha parar aqui, mas não me arrependi, é um país que eu gosto muito. Sinto-me em casa.
1: E para você, como é, né? Você hoje é um músico, de reggae, e eu gostaria que você contasse um pouquinho dessa sua trajetória, já que você trouxe essa música. Tem um pouquinho de Cabo Verde na sua música, como que é?
0: Eu, quando cheguei aqui, eu sempre vivi na música, tocava músicas tradicionais, não sei o quê. Mas só que quando cheguei aqui não tinha muitos cabo-verdianos para a gente fazer esse tipo de música, né? E então eu fiz o meu diploma de música aqui e quando que eu tinha que fazer o meu, como é que se diz, o assessment, eu tinha que tocar com um grupo, né? Fazer um grupo e cantar minhas músicas originais. Então fiz a reggae e nesse dia estava um produtor aí, nos convidou para um outro show e a gente nem tinha o nome da banda. É por isso que a banda ficou com o nome Ras Janot, porque não deu tempo de arranjar o nome. Então, isso já há 15 anos e já lançamos 2 discos e estamos a gravar outra vez. Já demos a volta ao mundo, pá, e a gente é muito conhecido aqui. E aí foi assim.
1: E você já chegou a passar com a sua banda por Cabo Verde?
0: Não, não fui com a minha banda, mas não, já fui 2 vezes. Fui numa das maiores festivais, que é o Festival de Gamboa, mas toquei com meus amigos de Cabo Verde, porque é muito caro para levar a banda daqui. Eles me convidaram sozinho, mas foi muito bom em 2019. E no ano passado tive lá 2 vezes também. Tive em maio e em outubro também fiz uma atuação numa outra ilha, que é um grande festival de Bob Marley. E em outubro também estava aí. Sim, mas eu gostaria de ir com minha banda um dia para mostrar o meu trabalho, né? Porque a gente já está junto há muito tempo.
1: E a sua banda então tem brasileiro? O que mais nacionalidade que tem? Você é o único cabo-verdiano?
0: Sou o único cabo-verdiano, tem brasileiro, tem da Maurícia e como é que, Malta, tem da Nova Zelândia e do australiano também. E é uma mistura interessante.
1: E tem algum festival forte assim em Sydney ou então aqui na Austrália que vocês costumam fazer todos os anos?
0: Todos os anos aqui tem da Jamaica e tem de África também, que é grande aqui. E que é em novembro. Em novembro, dezembro tem esses festivais maiores, né? Em Melbourne tem muitos festivais vitórias. No Sydney já toquei na África Festival. Já tocamos também. Já há uns tempos que não fomos aí, por acaso. Mas.

0: há muitos festivais na Austrália, sim.
1: E as letras, né? Como vocês compõem? Do que elas falam?
0: As músicas todas são minhas por enquanto, todo esse tempo sou eu que sou escritor das músicas. A nossa música fala sobre Deus, you know, unidade, paz e amor, e não ter discriminação, tá vendo?
2: 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Estamos falando ao vivo aqui dos estúdios de Melbourne, com o programa chegando aí ao finalzinho. 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Nós continuamos agora. Primeiro tempo acabou, Colômbia e a República do Congo em 0-0 no estádio de Guadalajara. O time africano continua segurando aí a Colômbia, que é a próxima a enfrentar o poderoso Portugal no domingo. Vamos agora às outras principais notícias. Dia de novo recorde para Cristiano Ronaldo, o único a marcar em 6 mundiais. Agora o português, depois do jogo em que fez a 5-0 no Uzbequistão, o português chega agora com mais gols à frente de Eusébio. Um homem foi atacado a golpes de faca, na zona oeste de Sydney. O primeiro-ministro de Nova Gales do Sul, Chris Minns, disse que motoristas e usuários de transporte público agora vão se beneficiar das medidas de custo de vida, com o preço da passagem congelado pelos próximos 12 meses. As Nações Unidas anunciaram o início de um plano de evacuação que permitirá a travessia de 11 mil marinheiros e navios que estão parados no Estreito de Hormuz. E 40 pessoas morreram afogadas na França em incidentes relacionados à onda de calor, informou o primeiro-ministro Sebastian Lecornu. Você está na SBS em português. Nós falamos o seu idioma e estamos aqui para dar as atualizações finais das notícias na Austrália e do mundo, as notícias no nosso idioma. 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

Ao som de Sérgio Mendes e Carlinhos Brown, Magalhães. Magalhães, a gente vai ficando por aqui. Na sua companhia, Luciana Fraguas. Volto no domingo, sempre ao meio-dia. Uma semana maravilhosa para todos. Muita sorte na Copa do Mundo. Voltamos em breve. Voltamos no domingo. Muita saúde, muita paz.